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0: Preocupa disparada de cuadros respiratorios en el Alto Paraná. El descenso de las temperaturas en el Alto Paraná comenzó a reflejarse con fuerza en los hospitales y centros asistenciales del departamento. 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
0: El encuentro entre Lula y Donald Trump renueva las promesas de cooperación entre ambas naciones. 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
0: Felicidades para todos los cerristas. Un Cerro Combativo logra un triunfazo en Colombia. Cerro Porteño logró una gran victoria de 1-0 ante el Junior en condición de visitante y está muy cerca de conseguir su pase a los octavos de final de la Copa Libertadores. Un golazo de Pablo Vegetti fue suficiente para sumar 3 puntos en Colombia. 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

0: Oi, gente, bom dia! Está começando agora seu informativo Coamo. Hoje é sexta-feira, dia 8 de maio, último dia da lua na fase cheia. Reze para São Vítor. Hoje é dia do profissional do marketing, dia da vitória e dia do artista plástico. Ótimo dia para você, cooperado e amigo ouvinte de todas as manhãs. Esse programa é uma produção da Assessoria de Comunicação Coamo. A reportagem é de Ilivaldo Duarte. Eu sou Ruth Borsuk, está no ar o programa da Família Rural e Cooperativista.
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0: A industrialização começa no campo e chega à mesa de milhões de consumidores no Brasil e no exterior. O informativo Coamo de hoje destaca a força da marca Coamo no mercado de alimentos. A qualidade construída desde a produção nas propriedades dos cooperados e o trabalho diário para levar produtos como café, farinhas, margarinas e óleo de soja a todos os estados brasileiros e também a vários países. Nosso entrevistado de hoje é o gerente comercial de alimentos da Coamo, Márcio Elvira Munhoz, que fala sobre os desafios da comercialização, expansão dos mercados, fidelização dos consumidores e a importância da qualidade como principal diferencial da cooperativa. Tem ainda a atuação da força de vendas, logística e os investimentos que fortalecem cada vez mais o portfólio de alimentos da Coamo. Fique ligado, a reportagem completa é daqui a pouquinho, aqui no Informativo Coamo.
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3: Da terra fértil para a sua mesa, a Originária nasce de um compromisso com a qualidade. 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
0: O período final da lua cheia ainda é considerado favorável para culturas que se desenvolvem

0: pepino, abobrinha, vagem e milho, além de folhosas de crescimento rápido. Também é um momento interessante para adubação orgânica e manejo de plantas que precisam de mais vigor vegetativo, já que a seiva ainda circula com intensidade na parte aérea das plantas. Já para podas mais intensas e colheitas visando maior conservação, o ideal é aguardar a mudança para a lua minguante. Guardar alimentos da forma correta ajuda a evitar desperdícios e mantém a qualidade por mais tempo. Produtos como farinha, café e grãos devem ser armazenados em locais secos, arejados e longe da luz. Já óleos e margarinas precisam ficar bem fechados e protegidos do calor excessivo. Pequenos cuidados no dia a dia fazem diferença no sabor, na conservação e também no bolso do consumidor. E quando o assunto é qualidade, a linha alimentícia da Coamo se destaca pelo controle que começa ainda no campo, com o trabalho dos cooperados, passando pela industrialização, até chegar à mesa dos consumidores com confiança, sabor e origem.
1: Eu sou Almir, cooperado da Coamo aqui de Boa Esperança. Eu escuto o informativo Coamo todo dia pela FM 94,9 FM Panorama aqui de Moreira Salles.
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0: Da lavoura do cooperado até a mesa dos consumidores no Brasil e no exterior. O informativo Coamo conversa hoje com o gerente comercial de alimentos da Coamo, Márcio Elvira Munhoz, sobre a força das marcas da cooperativa, os desafios do mercado de alimentos, a expansão para novos estados e países e a qualidade que começa no campo e se transforma em confiança nas gôndolas dos supermercados. Uma entrevista sobre industrialização, crescimento e a presença cada vez maior dos alimentos Coamo no dia a dia das famílias brasileiras. A reportagem é de Ilivaldo Duarte.
3: Você que é cooperado, você que é produtor, você sabe da sua responsabilidade, que é produzir alimentos com qualidade. Esses alimentos são transformados e depois eles resultam em produtos de qualidade que vão para a mesa de milhares de brasileiros ou também são exportados como commodities para vários continentes do mundo. Para falar um pouquinho sobre isso e sobre essa experiência com os alimentos Coamo, o nosso convidado hoje é o gerente comercial de alimentos da Coamo, Márcio Elvira Munhoz. Primeiro, você conte um pouquinho, você está na Coamo desde quando e qual foi a sua motivo para você estar hoje como gerente comercial de alimentos?
4: Olá, Livaldo, obrigado pela oportunidade. É um prazer estar aqui hoje falando sobre os alimentos Coamo. Estou na Coamo há 4 anos e 3 meses. Comecei atuando na parte de coordenação das grandes contas de varejo e em agosto do ano passado fui convidado pela diretoria para assumir a gerência de alimentos.
3: Muito bem. E como é que é estar numa área tão importante como essa?
4: É uma área bastante dinâmica, né? A gerência comercial de alimentos hoje ela é responsável por toda a comercialização, né, por toda a distribuição dos alimentos que a Coamo produz para consumo final, né, para consumo humano final. Então, nós temos aí 6 fábricas que nós somos responsáveis pela comercialização, distribuição desses produtos, né? Dentre elas, uma torrefação de café, com uma capacidade de área de produção de 15 toneladas de café. 2 moinhos de trigo, um aqui em Campo Mourão e um terceirizado, com uma capacidade de moagem de 700 a 750 toneladas de trigo por dia. Temos uma fábrica de margarinas e gorduras, com uma capacidade de 400 toneladas de produção de margarina dia e 300 toneladas de gordura e 2 indústrias de refino e envase de óleo de soja, uma aqui em Campo Mourão e a outra lá em Dourados, as 2 com a capacidade diária de 100 mil caixas de óleo de soja, considerando que cada caixa aí tem 20 unidades de garrafinha PET, né? Então, é bastante volume. Então, todo esse portfólio, né? Todos esses produtos que faz com que a gente consiga estar acessando esse mercado de alimentos. E hoje, com esse portfólio, né, com esses produtos, a gente distribui aí para todos os estados do Brasil.
3: Todos os estados?
4: Todos os estados.
3: E o Distrito Federal também?
4: Exatamente.
3: São 27 unidades da federação.
4: Exatamente. E também exportamos para alguns países, né?

0: Os principais deles, América Central e América do Sul.
1: Uhum. Então o trabalho é um trabalho diário, né?
0: Exatamente.
1: As vendas e a colocação nesse mercado tem que ser diária, né?
0: Exatamente. E para poder acessar esse mercado, né, chegar até a mesa dos consumidores, de que forma então que a gente chega, né? Mediante os nossos clientes. Então hoje a gente atende aí várias redes de varejo, redes de supermercados, né, que compram nossos produtos e direcionam, né, vendem aí nas suas lojas, né? Nessa operação também nós temos uma parceria forte com atacados e distribuidores, né, que compram nossos produtos e revendem para outros clientes, né? Por exemplo, loja de conveniência, mercearia, outros varejos. E aí tem esse papel de fazer também essa distribuição. Então, eles são muito importantes nesse processo.
1: Uhum. Ô, Márcio, você está gerenciando essa área que coloca os produtos no mercado. Quais são os principais atributos que você, experiente nessa área há muito tempo, mesmo antes da Coamo, e agora gerenciando uma cooperativa que valoriza muito as suas raízes e a sua origem. Qual é a importância dessa definição, dessa prática, essa filosofia que o Dr. Haroldo pratica desde quando a Coamo foi fundada, há mais de 55 anos? Começa em 75 a primeira fábrica, que é o moinho de trigo, 81 a industrialização de soja. Quais são os principais atributos que você vê hoje dentro dos alimentos Coamo? E também junto com isso, é uma marca forte?
0: É uma marca muito forte, né? Dentro do alimentos hoje a gente tem, além da marca Coamo, a marca Originale, a marca Solos e a marca Dualis, né? Que compõe aí todas as marcas da Coamo. E o principal fator ali nesse mercado é a qualidade dos nossos produtos, né? E isso aí começa desde lá do nosso cooperado, né? Na produção, nas suas propriedades, isso vem pro processo produtivo e chega até a mesa dos consumidores. E esse controle do processo é que nos permite acessar esses grandes mercados, né? O nosso cliente, ele observa a qualidade que tem dos nossos produtos e isso impulsiona a venda, né? E é um diferencial para a marca nesse mercado altamente concorrido, que é o mercado de alimentos.
1: Muito bem. E para fazer acontecer, nós temos aí os nossos amigos representantes comerciais espalhados aí por esse Brasilzão, né?
0: Exatamente.
1: Qual a importância dessa identidade desses nossos colegas profissionais aí com a marca?
0: Sim. Hoje nós temos uma força de venda que propicia, né, a gente atuar em todos esses mercados, né, em todos esses estados, né, chegar em todos os estados aí da federação. E temos logística também que nos permite acessar esses mercados, né? Uhum. Então, além da força de vendas, tem uma logística que possibilita chegando nesses pontos de vendas e conseguindo chegar aí na mesa de vários consumidores e aí vários estados brasileiros. A Coamo hoje, né, Livaldo, atua em todos os estados, né? Mas a marca, ela é muito forte na região sul e sudeste, né? A região sul hoje representa 48% do volume todo que a gente produz, né? A região sudeste, 38%. A região centro-oeste, 9%, a região nordeste, 3% e a região norte, 2%. Então, essa capilaridade, né, essa distribuição, ela só é possível mediante a nossa força de vendas, que é atuante, tem acesso aos clientes e todo dia estão presentes no mercado aí, comercializando nossos produtos.
1: Ô Márcio, esse mercado novo aí, ele é construído praticamente a cada novo dia, né?
0: Exatamente. Esses estados como o Norte e Nordeste, né, é um grande desafio, né? Mas todo dia a gente está ali atuando e atendendo os clientes.
2: Essa entrevista foi ao ar na terça-feira no Momento Coamo. Para conferir na íntegra, acesse o canal da cooperativa no YouTube na playlist Momento Coamo. E hoje, sexta-feira, tem reportagem nova no canal. O tema dessa semana é a expansão da Crédito Coamo, que chega à 53ª agência, agora em Moreira Salles, no Paraná. Acesse o canal, se inscreva, ative as notificações e não perca nenhum conteúdo.
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5: Eu trago agora a cotação dos produtos agrícolas com os preços praticados pela Coamo na praça de Ponta Porã na tarde de ontem. A soja, saca de 60 quilos, ficou cotada a R$ 103,00. A saca de milho ficou cotada a R$ 45,60. Trigo tipo 1, R$ 66. Novamente, então, os preços praticados pela Coamo em Ponta Porã. A saca de 60 quilos da soja, R$ 103. Milho, R$ 45,60. Trigo tipo 1, R$ 66. Lembrando que estes foram os preços praticados pela Coamo com base em Ponta Porã na tarde de ontem.
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2: Um recado para você, cooperado. A Coamo levantou as suas demandas, foi até o mercado para garantir boas condições no fornecimento de insumos e, com isso, lançou o Plano Verão 26-27. A cooperativa desenvolveu uma solução completa para você planejar e executar mais um ciclo de sucesso. No Plano Safra da Coamo, você conta com um pacote completo de insumos como defensivos, fertilizantes, micronutrientes e todos os produtos para o bom desenvolvimento das suas lavouras, com uma relação de troca mais favorável para você, produtor. Além das condições favoráveis de fornecimento, você conta também com o suporte da Crédito Coamo para financiar o seu Plano Verão. Entre em contato com a sua unidade e saiba mais sobre o novo Plano Verão da Coamo. Assim chegamos ao fim de mais um Informativo Coamo. Tenham todos um excelente dia, fiquem com Deus e até mais. Tchau, tchau.
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8: 11 horas, 6 minutos.
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0: Ingresamos en esta última hora de Frecuencia Activa escuchando a Charlie Brown Jr., Lugar Au Sol. Y se le extraña al Astro Rey por estos días. Por lo menos va a ser hasta el lunes, según el Servicio Nacional de Meteorología. Vino el cambio climático y va a bajar más aún la temperatura. Muy bien, tenemos invitados en los estudios de Amambay FM. Ya estos días veníamos anunciando esta gran oportunidad para ellas, para las mujeres. Y vamos a hablar de los detalles acerca de este gran emprendimiento que abre oficialmente en nuestra frontera. Y para comentarnos más está la responsable y también inmediatamente vamos a pasar la palabra a los colaboradores e instructores de Estudio Corp 7. La doctora Marina Signoretti, ¿qué tal? ¿Cómo estás, doctora? ¿Todo bien?
1: Todo bien, buen día. Obrigada por haberme llamado.
0: Bienvenida. Obrigada. A este horario. Yo sé que estuviste ya esta semana.
1: Sí, na terça-feira. A la noche. A gente veio com Vitória.
0: Y bueno, ahora vamos a hablar acerca de esta semana importante porque veníamos anunciando que va a ser una semana con clases experimentales de Estudio Corp 7. Primeramente, háblanos, ¿cómo nace la idea de abrir este espacio dedicado especialmente para mujeres?
1: Sí, es un espacio dedicado especialmente para las mujeres. Ele nació de un proyecto personal y a gente llegó a hacer un seminario de defensa personal de la mujer con la Academia Shinsei. Y de ahí surgió la idea que precisaba de un espacio específico y particular solamente para las mujeres, porque a Shinsei ainda es mixta, ¿no? E aí eu bolei essa ideia e aí cresceu isso. Que é algo somente para mulher, para a gente poder empoderar as mulheres, para a gente ajudar as mulheres a se sentir mais fortes, mais empoderadas, mais confiantes, mexer na autoestima e na parte mental também.
0: E você vai ter classes de jiu-jitsu, muay thai e yoga?
1: Isso mesmo. A gente está contando aí com 3 aulas inicialmente, que é o jiu-jitsu feminino, o muay thai e a yoga vinyasa. É um estilo de yoga diferente.
0: Bueno, en estas dos modalidades, primeiramente se usa ya técnicas específicas para defensa, ataque, inclusive, ¿no? Sí. Y la yoga es más bien para un equilíbrio espiritual.
1: Equilíbrio mental espiritual e que você tenha mais controle do seu corpo.
0: Ah, claro. Sí.
1: Sim, para você ter mais
0: autocontrole.
1: Autocontrole ali do seu corpo, você conseguir sentir ele melhor.
0: Que gusto. E, bueno, muita gente já comunicando-se através do número telefônico, o WhatsApp que estamos promocionando.
1: Sim.
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1: Correto, correto.
0: E até que tempo você pode fazer?
1: As aulas experimentais, ela termina hoje. A gente passou uma semana aí disponibilizando vários horários de aulas experimentais sem custo nenhum. E aí, na outra semana, a gente já inicia com os nossos preços promocionais.
0: Tá? Por abertura. Pela
1: abertura, esse mês vai ter um preço aí especial para todo mundo que for conhecer a Estúdio Core 7.
0: Que gusto. E a partir de que ano já podem, niñas...
1: As menininhas a gente vai estar pegando a partir de 5 anos de idade.
0: A 5 anos, que bem. E até que idade?
1: Ai, aí...
0: Não temos idade específica, não?
1: Não temos uma idade específica.
0: O que se requer é especificamente vontade e poder animar-se.
1: A gente vai ter uma adaptação para as mulheres um pouquinho mais velhas. É só aí que a gente vai adaptando ali.
0: Claro.
1: Para todo mundo, todas as idades.
0: Sim, sim, entendo. Bueno, estamos hablando de un espacio muy especial, un nuevo proyecto, el estudio femenino enfocado en defensa personal y bienestar para mujeres. Y cuando hablamos de bienestar, por sobre todo, hay todo un acompañamiento, ¿verdad? Emocional y, lógicamente, que después ya brindándole las técnicas necesarias. Sí. Para ese efecto está con nosotros el instructor. ¿Le presentás, por favor, doctora Marina?
1: Aquí a gente está contando hoje com a presença do nosso professor de Muay Thai, o Alan Amarilha, que já tem anos de profissão aí, uma carreira bem longa. E ele vai falar um pouquinho agora do Muay Thai para a gente.
0: Bueno, que tal? Como está, professor Alan? Bem-vindo.
2: Obrigado. Estamos aqui hoje para falar um pouquinho sobre o Muay Thai, né?
0: Quantos anos já de carreira nesta modalidade?
2: eu tenho como professor há 15 anos.
0: 15 anos.
2: Como professor de Muay Thai. Sim, uma caminhada grande aqui na fronteira. Diversos campeonatos de Muay Thai no Brasil. A gente já participou, já levei muitos atletas. Tive atletas aqui da fronteira que foram campeões brasileiros, campeões estaduais. O currículo, assim, é grande, né? E agora, eu estava parado, fiquei parado por um tempo, 2 anos, quase 3 anos sem dar aula, né? Que eu tinha um CT próprio, aí acabei fechando e agora a Marina me convidou, né? Fiquei muito feliz com a ideia dela. É necessário.
0: É hora de reiniciar.
2: Sim, né? Eu tenho muitas alunas mulheres, né? Inclusive estão buscando de volta esse treino de Muay Thai. Porque muitas vezes as pessoas têm uma ideia que seja somente a questão da luta, a questão em arte marcial em si, né? Mas não é somente isso. Toda arte marcial, quando ela é treinada com foco, treinada com técnicas aprimoradas, né?
0: Sim.
2: Ela desenvolve não só a questão física, mas também o emocional, a disciplina da pessoa e o conhecimento, que é o principal. Porque muitas das mulheres, elas têm a ideia de serem mais fracas, de serem mais frágeis, né? E quando ela passa a praticar não só o Muay Thai, mas qualquer esporte de contato, como jiu-jitsu ou outras modalidades, né? Ela percebe que ela tem um potencial muito maior do que ela imaginava. Ela percebe que ela tem uma capacidade que muitas vezes você vê em atletas de Olimpíadas ou atletas profissionais, né? E a pessoa não se vê com aquela ideia daquela capacidade.
0: Exatamente.
2: E a gente procura explorar isso aí, mostrar para as mulheres a capacidade que elas têm de desenvolvimento físico, do apoio emocional que ela recebe ali, né? Aquela questão de autoestima, de elevar a autoestima dela, sabendo que ela tem uma capacidade muito maior, vai bem além daquilo que ela pensa de si mesma. E a gente só tem essa capacidade quando a gente pratica alguma coisa diferente do cotidiano ali. A gente precisa estar sempre se explorando,
0: claro,
2: na verdade, né? E esse estúdio que a Marina iniciou essa ideia aqui pra gente é essencial, né? Na nossa sociedade, na atual conjuntura da sociedade que a gente tem, as mulheres terem esse espaço, muitas vezes quando o espaço é misto, né? Entre masculino e feminino, fica uma questão meio bloqueada pela exerção de força. A exerção de força é diferente do homem e da mulher,
0: claro,
2: né?
1: A gente nunca pode comparar.
2: Você fazer uma comparação é muito complicado. O homem tem uma força bruta muito maior, não é comparado da mulher, né? Mas isso aí não inibe a capacidade da mulher de desenvolver, de crescer, de explorar essa capacidade dela. De também explorar a questão muscular, a questão de força que a mulher tem. Tá?
0: Claro.
2: A mulher, assim, naturalmente, ela é muito mais forte psicologicamente que o homem.
0: Sim.
2: O homem tem a força muscular, tem a força bruta, mas a mulher tem a força emocional e a força psicológica. E quando você associa a força muscular, a técnica, né, e o desenvolvimento, isso aí dá uma luz nova na visão das mulheres, dá uma visão muito maior das capacidades dela.
0: Absolutamente. Uno piensa y dice, no, la mujer es un sexo frágil, pero es una noción muy contradictoria, ¿verdad? Porque
2: sí,
0: la mujer es un ser admirable porque que tiene muchísimas cualidades y, bueno, hoy por hoy también los tiempos actuales, porque hay veces que nos encontramos en situaciones conflictivas de violencia, entonces necesariamente necesitamos herramientas para poder defendernos.
2: Sí.
0: Y ahí está la posibilidad de poder contar con ese tipo de herramientas, ¿no? Técnicas específicas que no necesariamente se puede emplear fuerza, sino con técnicas específicas para poder.
1: Y lo que yo tengo dicho también es, você estando preparada con técnicas, você no solo va a se autodefender, como você puede estar é presente numa situação de violência, que se você tiver uma técnica, você vai saber como atuar para salvar outras pessoas também, não só você mesmo.
0: É certo.
1: E aí eu acho muito legal essa ideia da gente ir treinando desde pequena, porque a gente tem várias situações nas escolas hoje em dia de violência, né?
0: Sim.
1: Ou pessoas que talvez pode acontecer, a gente nunca está livre disso, de entrar um ladrão, alguma coisa na nossa casa, no nosso empreendimento. E não é, incentivando a reação.
0: Claro.
1: Mas se você tiver uma técnica, você vai se posturar e você vai saber reagir melhor.
0: Em que momento
1: reacionar? Exatamente. Você vai pensar ali, ó, eu acho que eu posso fazer isso e aquilo e vai dar certo. E aí você consegue imobilizar, por exemplo, um ladrão ou um agressor de uma mãe, de uma amiga. Sim. Você consegue imobilizar até chamar uma ajuda, entendeu?
0: Claro.
1: Não que você vai solucionar aquele problema, mas você pode fazer parar aquilo até chegar uma ajuda.
0: Sim, e aí está. Não necessariamente usar violência, sino que mais bem com a técnica imobilizar e controlar a situação.
2: Uma questão de autoproteção, né?
0: Sim.
2: Porque é uma questão da violência, quando ocorre com uma pessoa que não tem contato algum, como qualquer outra situação em nossa vida, quando a gente não tem contato algum com uma certa situação, a gente fica sem reação alguma, a gente congela, né? A pessoa fica ali sem saber o que pensar, muitas vezes sem saber como reagir, a pessoa congela. E quando você tem alguma instrução sobre esse tipo de movimentação, né? Você consegue pensar, você consegue calcular alguma reação possível diante daquilo ali. Então, quando você treina o jiu-jitsu, quando você treina o muay thai, qualquer situação de ameaça ou de agressão, a pessoa vai perder aquele estado de ficar congelada perante a situação, né? Ela não fica mais ali somente assustada, a questão do medo imperando sobre ela. A pessoa começa a raciocinar alguma forma dela sair melhor daquela situação. Não que vai evitar a violência de acontecer, mas tem uma reação própria, mesmo conseguir sair daquilo ali para buscar alguma ajuda. Ela vai perder a questão do medo dominar ela por completo, né? O que mais prejudica assim, a situação de violência é a questão do medo em cima da mulher, dela não saber como reagir, como se comportar durante uma situação de perigo, né?
0: Não, o medo paralisa.
2: Sim, paralisa a pessoa. Mas a partir do momento que ela está acostumada com uma situação de, não de violência, né? Mas uma situação de combate ali, uma situação de confronto direto com outra pessoa, ela perde a questão da paralisação. Ela tem uma noção mínima do que, como que ela tem que se comportar, como que ela vai reagir, ou uma possibilidade de fuga até, de escapar da situação, né? De prever aquilo que está próximo de acontecer. Então é isso que a gente busca, né? De preparar essa questão feminina, né? De colocar ela em contato com uma luta corporal, de mostrar para ela as possibilidades, de estar educando o comportamento da pessoa perante qualquer situação do tipo, né? Ninguém, lógico, vai insinuar ou vai promover uma situação de violência ou de combate, né? A gente não está com a ideia de querer colocar essa situação nas mulheres, mas colocar uma situação de autodefesa.
1: Um preparo.
2: Um preparo muito mais psicológico também, físico, logicamente, né? Para qualquer situação do tipo. Preparando sempre as mulheres em si.
1: E a gente está muito atrasado ainda nisso aqui na. A gente fala como se fosse um país. Eu costumo me idealizar assim como uma fronteiriça, que é um país só aqui, né?
0: Sim.
1: Então eu não fico diferenciando. Então, nessas regiões aqui, por exemplo, da Latina América, a gente ainda não tem. Mas lá para fora, no Oriente Médio, nas escolas, as crianças já têm como grade de escola o jiu-jitsu, uma arte marcial para as meninas aprenderem já se defender desde novinha, sabe? Eu acho que ainda falta aqui a gente começar a implementar esse tipo de coisa para a defesa pessoal da mulher.
0: Totalmente. Bueno, último dia para anotar-se nas classes experimentais.
1: Sí.
0: Es invitar a las personas para que realmente puedan pasar por una experiencia y decir, bueno, realmente esto me gusta, me va a gustar y voy a continuar después ¿Cómo pueden hacer? A través del contacto. Y también, siempre es importante decir, ¿dónde está Estudio Corp 7?
1: Estudio Corp 7, ela está na rua José Bonifácio, 4475, na Vila Militar. Ela fica ali entre a Avenida Brasil e esse corte que dá de frente para o Cassino Mumbai.
0: Aqui
1: na Vila Militar.
0: Na altura, ¿verdad?

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5: 16:04.
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